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2: Hora certa.
3: 21 horas e 11 minutos.
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0: 21h44.
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0: 22h04.
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1: Horas e 30 minutos.
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1: Oi, pra você eu desejo tudo de bom. Começando agora mais um Vibe Mix com a minha apresentação, locutora Patrícia Vieira. Vamos curtir o melhor do pop internacional? Vibe Mix está no ar, vem comigo.
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1: Você curtiu mais um bloco de grandes sucessos da programação do Vibe Mix. Em instantes eu volto com mais, não perca.
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1: 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A programação do nosso Vibe Mix com o melhor do pop já está de volta. Espero que você esteja gostando. Agora tem mais um bloco com muitos sucessos pra você curtir. Aumenta o som.
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6: Já voltei trazendo pra você muito mais músicas aqui na programação do nosso Vibe Mix. Sou a locutora Patrícia Vieira e agora tem mais.
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1: Você ouviu mais um bloco de sucessos aqui na programação do nosso Vibe Mix. Que bom foi levar pra você mais este bloco. Daqui a pouco eu volto com mais. Continue sintonizado.
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1: Já voltei trazendo pra você muito mais músicas aqui na programação do nosso Vibe Mix. Sou a locutora Patrícia Vieira e agora tem mais.
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1: Você curtiu mais um bloco de sucessos aqui do pop internacional no nosso Vibe Mix, e daqui a pouco tem mais.
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0: 23:33.
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12: A programação do nosso Vibe Mix com o melhor do pop já está de volta. Espero que você esteja gostando. Agora tem mais um bloco com muitos sucessos pra você curtir. Aumenta o som.
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2: Você está ouvindo a melhor programação com o melhor do pop internacional. Já já tem mais Vibe Mix pra você. Não saia daí.
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2: A programação mais gostosa do seu rádio já está de volta. É o nosso Vibe Mix. E agora tem mais.
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2: Isso foi mais um programa Vibe Mix, comigo no comando, Patrícia Vieira, locutora. Amanhã tem mais. Obrigada a você que curtiu a nossa programação. Um beijo grande e até lá.
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5: Hora certa.
6: 0:07.
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3: Hora certa. 0:42.
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0: 2 minutos.
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0: 1:20.
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2: Hora certa. 1:52.
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2: 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Hora e 53 minutos.
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4: Hora certa.
2: 2:59.
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3: Horas e 35 minutos.

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3: Hora certa.
4: 5 horas em ponto.
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0: 89. 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
1: Chora não, coleguinha. Sucesso Simone e Simaria pra vocês. Vamos lá.

0: 8:56.
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0: chegando com você, limpinho, cheirosinho, todo bonitinho. É, e contando um tom de mentira também, né? Pois é, muito obrigado você que tá com a gente. Seja bem-vindo e muito bem-vinda. Hoje é quarta-feira, meio de semana. Eu sou o Fabiano Costa e eu tô aqui pra tocar sertanejo do jeito que você gosta.
1: Você tem certeza?
0: Disse eu tenho.

Leonardo Costa, agenda rabiscada pra gente fechar a primeira parte aqui do show na nossa quarta-feira. Também Bruno e Marrone com Chitãozinho em Chororó, página de amigos, Marcos e Belucci, solteiro apaixonado, Leandro e Leonardo Cerveja, abrimos com o Kleber e Cauã e o Jorge Pedaço Meu. Muito obrigado a você que aqui é hora de você participar, é hora de você apertar o botão e falar com a gente. 35999520702, e esse é o nosso WhatsApp. 35999520702, participa aí com a gente. Manda mensagem de texto, de voz também. Pode pedir músicas. Ah, manda seu bairro, sua cidade, pra gente mandar aquele abração diretamente pra você. Então participa. 35999520702. Esse mesmo é o WhatsApp aqui do Show Sertanejo. Já tô voltando. Rapidinho eu volto com Dailara, João Mineiro e Marciano, Diego e Arnaldo, Zé Henrique e Gabriel. E

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3: Show na nossa quarta-feira. Continua, tá de volta. Lauana Prado, Viva Voz.

liga pro meu advogado. Liga aí então, porque deu problema pelo jeito, né? Pedi pra chamar advogado, mas pode chamar aqui, ó. É, deu treta. Só pode ter dado treta lá, né? Então, chamou advogado, meu amigo. Pode saber que o bicho pegou, né? Infelizmente. Você tá com a gente, hein? Tocamos essa sequência ainda, João Mineiro e Marciano. Ainda ontem chorei de saudade, tadinho. Diego Arnaldo, relógio parado. Cadê o relógio aí?

Prado Viva Voz. Muito obrigado a você. Alô, você. Você que está aqui no WhatsApp com a gente. Vamos lá. 35999520702. Alô, Bruna Ribeiro. Ô, Bruna. Um abração para você. Tá em Sapucaí Mirim, sul de Minas. Ah, Sapucaí Mirim é uma ilha mineira dentro de São Paulo, pelo menos pelas estradas, né? Porque de um lado ali tá Santo Antônio do Piau e do outro tá São Bento do Sapucaí. Então, alô, Sapucaí Mirim, tua região. Alô, Serra da Mantiqueira, paraíso brasileiro, lugar maravilhoso, Serra da Mantiqueira, né? A Cordilheira da Mantiqueira. Muito obrigado a Brenda, que está em Conceição dos Ouros. Valeu, Brenda. Um abraço.

pra você. Alô, Cadu! Sem rima, hein? Sem rima, por favor. Aí, Guilherme. Sem essa de rima, hein? O Cadu tá em Guaxupé, sul de Minas também. Valeu, Cadu. Um abraço pra você aí. Alô, Marilza! Marilza tá em Taubaté. Valeu, Marilza. Um abração pra você. Muito obrigado pela mensagem. Alô, Celeste! A Celeste tá em São José do Barreiro. É vale também. Valeu, Celeste. Alô, Eliezer. Um abraço pra você em Santa Rita do Sapucaí. Eu quero aplausos aqui para os nossos ouvintes que estão participando. Mais aplausos. Mais ainda, mais ainda, mais ainda. Aê, aê, aê. Obrigado você que tirou o tempinho para participar com a gente. Participe você também. Manda aí mensagens de texto, de voz. Não esquece de falar de onde.

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4: Horas e 33 minutos.
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9: MF Don Juan, mais uma no beat ali mesmo. 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

0: chora, me liga. Que chora o quê? Chora não. Vamos parar com esse negócio de chorar aí. Sem choradeira, pelas barbas do profeta. Sem choradeira, né? Tem que sorrir, sorria pra vida. Aí sim. Pois é, Roberta Miranda, vá com Deus. Nayara Azevedo, ex do seu atual. João Neto e Frederico, Amor Distante, Canarinho Prisioneiro, Pupurri. Com João Neto e Frederico, dois clássicos da música sertaneja, Amor Distante e Canarinho Prisioneiro. Abrimos com o Lucas Lucas Sumiu do Mapa. Muito obrigado a você que tá com a gente. Muito obrigado a você. Alô, você aniversariante de hoje. Parabéns pra você. Paz, amor, alegrias, mas muita saúde mesmo. É o que eu e todos nós aqui da rádio desejamos pra você nesta data tão querida e especial. Parabéns pra você.
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0: Ela aí, ó.
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0: Parabéns.
1: Happy birthday to you.
0: Parabéns pra você, muitos anos de vida, comemore. Aquela mensagem, a gente sempre gosta de falar pra você nesse momento do programa aqui, né? Ó, pessoas mais felizes não têm tudo de melhor. Elas fazem, tudo que elas fazem o melhor com o que elas têm. Então não é porque a pessoa é feliz que ela tá realizada, tá completa, tem tudo que ela quer, não. As pessoas mais felizes, materialmente, muitas vezes, elas têm pouco. Mas elas têm, que elas têm demais, que elas têm muito mesmo. É uma alma iluminada, é coragem para enfrentar os desafios, para fazer, para realizar, e falta de tempo para reclamar. É isso mesmo. Troque reclamações por bons pensamentos, ou pelo menos troque reclamações por boas respirações. Já volto.

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1: Horas em ponto.
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daí? E daí? Guilherme Santiago, pra gente fechar por aqui mais uma do show desta quarta. Rio Negro e Solimões, frio da madrugada, vai vestir um agasalho aí, rapaz, ficar tomando vento não, isso é perigoso. Gustavo Lima, homem de família, Teodoro e Sampaio, se a casa cair. Ah, se a casa cair, meu filho, o que, que vai ter acontecido? Caiu, é. Se a casa cair, caiu, fazer o quê? Ainda Fernando e Sorocaba, plateia. Muito obrigado você que tá com a gente. Você está aqui no Show Sertanejo dessa quarta-feira e é hora de você participar aqui com a gente. Manda mensagem aqui pro nosso WhatsApp, DDD 35 999 520702. É esse mesmo. Participe aí, 35 999 520702. Vamos participar, vamos mandar abraço aqui, vamos indicar música, pode pedir música à vontade. Fala aí seu bairro, sua cidade, pra gente mandar aquele abraço pra você. Se mandar mensagem de voz, a gente coloca você pra falar aqui dentro do show, hein? Então, participa com a gente aí. 999-520702, DDD 35. Já tô voltando pra você. Rapidinho, intervalo aqui, ó. É o mais rápido do oeste. É do sul, do norte, do leste também. A gente volta pra você já já com Zé Neto e Cristiano, com Gino e Geno, Felipe Araújo, Gilberto e Gilmar. E também vamos tocar Matheus e Gauã.

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3: Hora certa.
4: 7:22.
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0: Roberto e Gilmar, palavras de amor. Pra gente fechar por aqui mais uma do show desta quarta. Ainda o Felipe Araújo, mentira, é mentira dele, Gilberto.
1: Errou!
0: Gino Ingênuo, Coração Cigano, Zé Neto e Cristiano, Cadeira de Aço e o Matheus com o Cauão, o nosso santo bateu. Muito obrigado a você que está com a gente, muito obrigado a você que tirou um tempinho para participar com a gente aqui no nosso show sertanejo dessa nossa quarta-feira. Alô, você que está aí trabalhando.
1: Olha aí, pamonha!
0: Que pamonha o quê? É música sertaneja que a gente toca aqui, rapaz. Que pamonha o quê? Não tem nada de pamonha, não. E nem de sorvete também, o sorveteiro passando aí, ó. Alô, você, meu amigo sorveteiro, muito obrigado. Alô, você que tá na estrada, você que tá aí trabalhando, você, meu amigo caminhoneiro, vá com Deus, obrigado pela carona aí. Deixa eu mandar aqui um grande abraço pra Regina, que tá participando com a gente em Taubaté. Valeu, Regina, um abração pra você. A Ariane também, valeu, Ariane, valeu, Luana, estão em São José dos Campos. O Ellen, um abração pra você, tá em Paraisópolis, muito obrigado. Quem mais, quem mais? Alô, Gabriel, abraço pra você, meu querido. Tá em Itajubá. Valeu, Gabriel. Aquele abraço pra você aí. Muito obrigado, Geralda. Tá em Volta Redonda, Rio de Janeiro. Valeu, Geralda. Um abraço pra você também. Muito obrigado pela mensagem aí. Pro Kleber também. Grande abraço pra vocês aí. E muito obrigado por vocês estarem com a gente aqui no nosso Show Sertanejo, que já tá voltando.

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0: horas em ponto.
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0: horas e 21 minutos.
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0: horas e 41 minutos.
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0: 9:02.
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2: Opa, chegando no seu rádio Caldeirão nessa quarta-feira, 10 de junho, no clima da Copa do Mundo. Dia da Artilharia, dia da língua portuguesa, dia da raça portuguesa também. No ar o Caldeirão na metade da semana. E aí, meu povo, já tá esquentando aí pra Copa do Mundo? É, massa demais, hein, gente? Aqui a sua música acontece de verdade. Enquanto a gente não chega por lá, por aqui, o Caldeirão é campeão no seu rádio, campeão de audiência. Então aumente o volume, Caldeirão comigo, Célio de Castro no ar, com você!

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1: Hora certa. 9:15.
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6: 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DJ Ross, Vestuário.

0: Eu nasci há 10 mil anos atrás aqui no Caldeirão, Zé Ramalho, sensacional. É só música boa, né, gente? É só as tops do seu rádio.
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2: Horas e 28.

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0: os sucessos pra você. Ah, não pode perder não, né, gente? É claro, a sua música sempre passa por aqui.
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0: horas e 47 minutos.
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0: Primavera Musical, as melhores acontecem no seu rádio. Vamos fazer um intervalo, eu volto já já depois do break.
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0: 10:01.
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7: Caldeirão! Você tá preparado o coração aí pra ouvir o hit forte agora que vai vir? Que é isso? Essa música boa!

0: Balada de Amor Inabalável aqui na programação Skank. Felipe Araújo com Japia Conde, Você Não Vale. A sequência que apavorou tudo no seu rádio aí, né?
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0: horas e 13 minutos.
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0: 10:31.
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0: amor depois. Mr. Jean, igual era só uma, foi o Safadão aqui no Caldeirão.
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0: 6:46.
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0: Fechar aqui a Casa dos Grandes Sucessos. Que maravilha, gente, no clima da Copa do Mundo. Só as melhores pra você. Bom, imagina eu aqui, hein? Tô com tudo já, vestido com a camisa do Brasil, torcendo, né? Tomara que esse Hexa venha, né? Mas vamos ver, né, gente? A esperança, como disse, a última que morre, né? É o seguinte, a gente se fala amanhã na quinta-feira. Aqui, Célio de Castro. Então esse foi o Caldeirão Musical. Aquele abraço pra você aí e tudo de bom.
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0: horas, em ponto.
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7: 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Estão preparados? Vamos fazer uma intervenção agora.
8: Será que é uma intervenção militar?
7: É uma intervenção nacional. 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

0: Intervenção Nacional. Engenheiros da Bahia abriu intervenção desta quarta-feira e a gente continua com um clássico da música brasileira.
1: E tanto levar frechada do teu olhar.
0: Adoniran Barbosa e Elis Regina.

0: você.
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5: Hora certa.
6: 11 horas e 18 minutos.
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2: O Intervenção Nacional está de volta nesta quarta-feira com a banda paulistana Ira. Receita para se fazer um herói.
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0: sexta-feira.
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6: Hora certa.
7: 11 horas e 39 minutos.

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0: Um grande abraço e até amanhã.
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2: Hora certa. 12 horas em ponto.
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A gente vai agora com uma das clássicas do rock. Tem várias clássicas, ainda bem que tem. Esta é de 1988, da banda Guns N' Roses. Patience, aqui no Vitrola.

0: porém tem outra história. A inspiração para a faixa é geralmente associada com a relação problemática que o ex-Rose, o vocalista, tinha com a ex-esposa dele, a Erin Everly, embora isso nunca tenha sido afirmado no álbum ou nas entrevistas. De acordo com o Duff McKagan, o guitarrista do Guns, Axl surgiu com uma ótima letra, aparentemente do nada, que claro, tornou-se a história e a melodia de Patience, que a gente ouviu neste bloco aqui do Vitrola. Antes, Kerr Carlton e também a Ice House, que abriu o Vitrola desta quarta-feira. A gente faz uma pausa agora e voltamos já já pra você com muito mais flashbacks.
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2: Horas e 20 minutos.
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1: De volta, agora. O Vitrola está de volta com The Rolling Stones, Sex Drive Live. Pra gente continuar por aqui o Vitrola desta quarta-feira.

Piano in the Dark, Brenda Russell com o Joe Esposito. A gente vai agora com o nosso Flashback Brasil desta quarta-feira, do Vitrola desta quarta, a banda Titãs, o Miséria. É o Flashback Brasil do Vitrola de hoje.

0: Lennox, pra gente fechar por aqui muito bem esta parte do Vitrola, Pavement Cracks. Ainda rolou Titãs Miséria, o Flashback Brasil de hoje. Também a Brenda Russell, Piano in the Dark. A primeira foi os Rolling Stones, Sex Drive Live. Esta foi só a nossa segunda parte, tem mais ainda. A gente já volta pra você com mais flashbacks. Você está aqui curtindo o Vitrola. Nessa hora, a gente toca pra você o melhor da música das últimas 6 ou 7 décadas. Por aí, os últimos 70 anos da música. A gente resume pra você aqui as principais, as músicas que mais tocaram, as que deixaram mais saudades. E trazemos pra você de segunda a sábado aqui pro Vitrola, que faz uma pausa agora pequenininha e já volta com muito mais.
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0: 12:42.
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Do I Have to Say Words? Aqui no Vitrola, é muito flashback pra você. A gente segue, a gente continua, não para. O flashback por aqui não para de jeito nenhum. Agora tem B.B. King, Miley Cyrus. Uma ótima quarta-feira pra você que tá aqui com a gente. É o Vitrola que tá no ar.

0: 9:03.
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2: Hora certa. 13:19.
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9:40. 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

0: 11:03.
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Legal, lá, boa tarde. Começando mais um programa Show da Tarde, né? Tarde desta quarta-feira. Hoje, décimo dia do mês de junho. Boa tarde pra você que curtiu Onda Pop. Vamos juntos até as 17, trazendo pra você o melhor da música. O que rola nas rádios pelo mundo, a gente toca pra você aqui na Onda. 2h12 pra começar a atender o Weekend.

0: mais sucesso, fechando a primeira sequência, tá aí o Ella's Warning, também passou por aqui, Give Me a Reason, The Course, David Ferreiro, Fim do Mundo, Ziba, abrindo a sequência com The Weeknd. Daqui a pouco eu volto trazendo mais pra você nessa super programação, Show da Tarde.
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3: Hora certa. 14:24.
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final, fechando mais uma, até o som de Avril Lavigne, passou por aqui também Skank, beleza pura. Teve ainda o som de Chia e abrindo aí com Bunny's Mind Party. Daqui a pouquinho tem mais, nessa super programação.

0: 11:44.
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legal, fechando aí por aqui, Candles Carousel, também passou por aqui ainda. Teve Coldplay, Sky Food, Ghost, teve ainda Bruno Mars, música nova, hein? Dance With Me, teve ainda Colin Ray, Overkill. E abrindo aí com Britney Spears.

0: 9:05.
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0: É legal, no melhor playlist do seu Daio, Dua Lipa e Coldplay. Passou pelo The Big Ed Sheeran e Bruno Mars. Teve J Quest, Acende Farol, Duran Duran. Também abrindo aí com David Guetta e Rose Graft. Daqui a pouquinho volto trazendo mais. É show da tarde.
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0: horas e 28 minutos.
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0: Então, fechando mais uma, tem o som de John Newman. Programa Show da Tarde.
1: 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Hora certa. 15:45.
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0: Fechando aí o som de Madonna, música nova, Love Sensation. Teve ainda a Rihanna também com seu novo sucesso. Teve ainda o Cucumelo Plutão, Roberta. Daqui a pouquinho eu volto trazendo aí as mofadas da onda.
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3: Horas e 7 minutos.
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0: Muito bem, começando por aqui as velhinhas que marcaram Onda Classic. Para começar, ela que foi uma das primeiras vocalistas do grupo Bonnie M. Ficou pouco tempo, né? Bem no comecinho. Lançou carreira solo e fez sucesso. Claudia Berry, Dancing Fever.

Vidal, fechando esse Sound Younger. Miles Way, passou por aqui de Vinals, Not Chant Myself. Teve ainda o som de Overkill, Burger Overkill, né? Girl, You Billy Robinson. Teve ainda Bonnie M. Bom, daqui a pouco eu volto trazendo mais velharias pra você no Onda Classic.

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2: Hora certa. 16:43.
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Não de Paul McCartney na hora day. Bom, tô indo nessa, né? Continua Onda Clássica, né? Tem muita música boa rolando pra você no Onda Clássica ainda, tá certo? Mas amanhã, quinta-feira, tem mais a partir das 14 horas. Muito obrigado por você que esteve comigo até agora. Deixando a minha última sublime. Tchau, tchau.

0: 17 horas em ponto.
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0: 17:32.
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0: 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Hora certa. 18:05.
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1: Graças a Deus, quarta-feira, metade da semana. Muito bom relaxar na sua companhia, curtindo o melhor do sertanejo universitário, os lançamentos e o que foi sucesso rolando agora com o Jonatas Gonçalves na sua quarta.
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0: 18h25.
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12: LP Tubarão.

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1: É, eu também tô curtindo com você essa linda canção aqui no Arena Sertaneja. Obrigado pela audiência, onde quer que você esteja aqui curtindo o nosso programa.
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0: 18:44.
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12: Vocês aqui agora. Eu quero que vocês me respondam com muita sinceridade. Tem alguém apaixonado aqui hoje? Porque se tiver gente apaixonada aqui hoje, pode preparar o coraçãozinho, que a gente veio pra judiar.

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1: É, eu também tô curtindo com você essa linda canção aqui no Arena Sertaneja. Obrigado pela audiência, onde quer que você esteja aqui curtindo o nosso programa.
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0: 19:03.
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1: O melhor do sertanejo universitário sempre neste horário com o Jonatas Gonçalves, todo dia tocando o melhor da música sertaneja pra você.
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0: 19h24.
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0: 19h44.
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0: muito obrigado pelo carinho, pela sintonia, pela amizade. Fiquem com Deus. Amanhã, quinta-feira, a gente está de volta, tá? Gracias e hasta laianas.
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0: 7:03.
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8: Muito boa noite, aqui quem fala é Tarcísio Furtado, começando mais um Som da Onda pra vocês aqui na Onda Sapucaí FM 104,9, direto de São Gonçalo do Sapucaí, sul de Minas, pra todo o Brasil, hein? Vamos com muita música pra vocês aqui, hoje dia 10 de junho de 2026, né? Véspera da abertura da Copa do Mundo amanhã com o jogo México e África do Sul, e o Brasil joga contra o Marrocos no sábado, dia de 19 horas, hein? Vamos com muita torcida pra seleção brasileira. Né? Conquistar o Hexa. Vamos lá, hein? Sob o patrocínio de Frute Refrigerantes, um abraço, meu amigo Rogério. 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Vamos com muita música pra vocês, começando com o Kilo e Junior Lord, Tenta Vir.

0: tradicional feijoada do Sagrado Coração de Jesus, hein? Na Água Comprida, hein? Feijoada completa a partir de R$25. Venda de ingressos somente no domingo na Praça da Igreja, das 11 às 14 horas, hein? E o self-service é R$30, comer à vontade, hein? Não percam, e a feijoada lá é sensacional, né? Domingo, a partir das 11 horas, a venda do ingresso somente lá, hein?
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3: Hora certa.
4: 20 horas e 31 minutos.
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4: Agora Paul McCartney, Woman Gets By. Mais uma música nova dele, legal demais, hein?

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2: Agora são de Ricky Martin, Chiosa, Have a Head.

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1: A versão de Evelyn King, Love Comes Down.